Jude e Cucurella têm 6 ou 7, deu Mandela o mesmo. Há gente que tem 15, há gente que tem 10, é um.